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0: 8 horas. 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

Olá, ouvintes, bom dia. Acaba de chegar à antena da Rádio Cerveira nesta quarta-feira, meio da semana, o Pifas. E malta, para quem está doente, a equipa da Rádio Cerveira deseja rápidas melhoras. A desejar também bom dia, bons dias para o outro lado, o Riminho. A temperatura já está bem elevadíssima, 16 graus às 7 da manhã. É uma vaga de calor. Ora bem, o Pifas ontem não esteve cá, pois, por motivos de trabalho aqui na Rádio Cerveira.

Ora bem, mas hoje já cá estou, hoje que é dia de feira em Caminha, em Valença, também do outro lado do rio, onde... Ah, e é verdade, no Tubinho, até às 14h30, hora portuguesa. Uma saudação especial para os feirantes na cidade de Valença do Minho. Hoje está bom para feirar. Ora bem, eu sou o Diamantino Graça Fernandes, já toda a gente sabe. Vou estar aqui, olha, é verdade, vou-vos dizer uma coisa, que hoje vou sair mais cedo um bocadinho. Porquê? Porque tenho que vou a um funeral a Valença do Minho, mais concretamente à Capela de Nossa Senhora da Saúde, na Urgeira. Um grande amigo meu que faleceu, antigo funcionário do Tribunal Judicial de Valença e também meu colega de arbitragem, o José Manuel Anjos Veiga Rodrigues. Funeral, 10h30 da manhã, na Capela de Nossa Senhora da Saúde, na Urgeira, seguindo depois para o cemitério de Valença, ali junto ao estádio Dr. Lourenço Raimundo.

Ora bem, deixá-los ver se forem muitos. Olha, está um dia magnífico para fazer alguns trabalhos, por exemplo, para os calceteiros, enfim, para muita gente. Funcionários fotografados a receberem envelopes de dinheiro, notas, refeições e obras pagas pela Águas de Gaia. Obras pagam corrupção nas Águas de Gaia. Até um frigorífico de 390 euros foi moeda de troca no esquema. Olha, em Faro, o hospital recusa grávida porque não ligou para a saúde 24.

adjunta do ministro, isto escândalo, tenta esconder anexo do Siresp. O presidente da República, António José Seguro, arrasa. Cultura de improviso. Duas estudantes em Coimbra, violadas na queima das fitas. Certificados de aforro, guerra, volta a aumentar os juros. Em Lisboa, os salários só chegam para pagar a renda de casa. É uma cidade muito cara. Músico de Porto Rico, loucura no Estádio da Luz. Olha, um grande concerto ontem e hoje outro. O Benito António Martínez Ocásio. Pronto, é o nome dele. Benito António Martínez Ocásio. Loucura no concerto.

Ora bem, vamos parar a música, vamos dar uma voltinha aqui pelas notícias, pelas notícias. Espera aí que estão aqui a... Pois, isto é verdade, há coisas que... Pronto, mas a gente tenta remediar a coisa. Pronto, está remediada e vamos então, olha, parei a música e vamos dar aqui a voltinha pelas notícias, é verdade. É mais uma grande operação da Polícia Judiciária do Porto. O alvo, desta vez, foram as Águas de Gaia. Suspeitas de corrupção, branqueamento, levaram à detenção de 13 pessoas. Enquanto que num hospital recusou atender uma grávida em trabalho de parto porque não ligou antes para a saúde, para a linha da saúde, para o SNS 24. Pensava-se que a saúde já tinha batido no fundo. Afinal, não. E o António José Seguro, Presidente da República, foi ao terreno e não viu nada do que o governo prometeu às vítimas da Cristim. Aí está. Ainda bem que o Presidente da República anda a ver os locais onde essa tempestade Cristim foi, de facto, demasiada. E então há muita coisa por fazer. Bem, dinheiro, refeições e obras pagam a corrupção. 13 detidos pela PJ na Águas Turbas, não é? Parece que se chamava assim. Águas de Gaia. Águas de Gaia, pronto. Isto, olha, viagens a Marrocos, à Itália, milhares de refeições, envelopes com dinheiro, obras em casa, num galinheiro, até num galinheiro fizeram obras, e até um frigorífico de 390 euros. Tudo servia de moeda de troca no esquema de corrupção que sustenta a investigação. Tinha no centro a empresa municipal Águas de Gaia. Isto... É a Operação Águas Turbas. Pois é, verdade. Isto, olha. E os suspeitos tinham mais de 200 mil euros, carros topo de gama, imóveis. Epá, sinceramente, é verdade. Ai, um antigo diretor criou uma empresa de fachada para lavar mais de 1 milhão de euros. A guerra volta a disparar os juros dos certificados de aforro. Cá está, o António José Seguro arrasa a cultura do improviso. Cá está, pronto. Ele, muita coisa que ainda está para ser reconstruída. Olha, pois é. Duas estudantes violadas na queima das fitas em Coimbra. As vítimas foram transportadas para o Hospital da Universidade de Coimbra. O caso foi entregue à PJ do Centro. Uma das vítimas pediu ajuda a um agente da PSP que fazia um serviço gratificado no recinto. Enquanto que em Coimbra, um estudante foi encontrado morto no rio Mondego. Era um estudante de Erasmus. E pronto, olha, ou não sabia nadar ou qualquer coisa. Agressões no quartel em Lisboa deixam bombeiros a ferro e fogo. Entretanto, olha, os profissionais da GNR têm sofrido forte perda do poder de compra. Pois, não é só a população que perde o poder de compra, também os profissionais da GNR. Uma mulher em Águeda, ela, olha, roubou 20 euros a um idoso. Uma mulher de 37 anos roubou 20 euros a um idoso. Epá, isto, pronto... Opa, este é coisa. Choque entre duas motos. Mata um casal na Madeira. O homem de 34 anos e a mulher de 24. Foi. Olha que só em 7 dias, tome nota destes números. Em 7 dias, a polícia detectou 23.769 infrações em veículos de duas rodas. Olha, por falar num veículos de duas rodas, um motar português morreu num passeio quando atravessavam
os Pirineus, em França. O António Duarte, de 48 anos, era natural da Freguesia dos Milagres, residia na Caranguejeira, em Leiria. Isto das duas rodas tem muito que se lhe diga, pois a adjunta do ministro pede para esconder anexos do relatório, isto na rede do Ciresp. Uma onda de calor vai continuar por mais uma semana. Temperaturas, mas também há Bragança, Vila Real, Viseu e Guarda estão de aviso amarelo, isto por causa das trovoadas. É Bragança, Vila Real, Viseu e Guarda. O Algarve está sobre aviso amarelo. Não está, melhor dizendo, sobre aviso amarelo devido ao tempo quente. Só o Algarve é que não está sob aviso amarelo. O resto são esperados 40 graus centígrados em Coruche e Tomar. Trovoada para 4 distritos. Uma mulher embebedou-se num café, esqueceu o filho de 4 anos, no Montijo. O alerta anónimo à GNR levou a atenção da suspeita. O menino, 4 anos, foi protegido e entregue aos avós. A mulher chegou ao café lá no Montijo cerca das 11 da manhã, bebida atrás da bebida alcoólica, claro, bebida alcoólica. E até às 5 da tarde, até às 17 horas, a coisa continuou assim. E a criança, o menino de apenas 4 anos, estava esquecido. E a mãe, com uma babadeira terrível. A taxa crime, mais de 1,2. Um militar da GNR de Mugadouro, do posto de Mugadouro, foi internado com a legionela. Militar da GNR de 50 anos, possuidor da legionela. Então, uma mega festa latina com cheirinho a Lisboa, lá o Bade. É Bade, não é que se diz? É Bade, Bade Buni, Bade Buni. O Benito, Benito António. Festa rija no Estádio da Luz. E hoje outra vez. Olha, o salário em Lisboa só chega para a renda de casa. Isto, olha, não dá para mais nada. Nem dá para deitar uma cigarrada. Ele está pronto. Olha, a Rússia avisa todos os estrangeiros que estiverem em Kiev para saírem. Porque a guerra na Ucrânia, isto, Moscovo anunciou uma campanha de bombardeamentos para Kiev. 4 mortos numa colisão entre um comboio e um autocarro escolar na Bélgica. Pronto, isto é terrível. Ora, olha, o português já está no 5º lugar. O Eulálio, o Afonso Eulálio, já desceu para o 5º lugar. O dinamarquês Jonas Vingegaard arrebata tudo. Foi ele que venceu a 16ª etapa. Mas olha, continua com a camisola branca, o português, e está no 5º lugar da classificação geral. E agora, amanhã o Torriense joga com o Casa Pia. Primeiro jogo para a subida da divisão, o Casa Pia ganhou 1-0. Agora é segundo jogo. Pronto. O Casa Pia está um bocado cansado da vitória frente ao Sporting. 14 mínima, máxima de 26. Para o Distrito de Viana do Castelo. Fase da Lua, quarto crescente. A caminho da Lua cheia. Pois é verdade. Aqui nesta página das vidas. E lá cada vida. Até há aqui um desafio à física. Da fotografia. Os irmãos abandonados vão regressar à França. Decidiu o Tribunal de Santiago do Cacém. Aceitou o pedido da justiça francesa. As crianças de 5 e 3 anos vão regressar à França. Pronto. E muito bem. E acho muito bem que regressem. E depois lá a justiça que faça lá o que entender. Entretanto, o provérbio para hoje: a mosca voa, o caracol habita. A mosca voa e o caracol habita. O hospital recusa receber grávida porque não ligou para a saúde 24, em Faro. Duas pessoas morreram ontem na praia, uma na praia de Peniche, outra na praia do Seixal. Mas,
em Ponte do Leimão, um homem com cerca de 40 anos ficou gravemente ferido enquanto trabalhava numa empresa de transformação de granito, ali na região das pedras finas até Ponte do Leimão, ali muitas empresas de transformação de granito. E agora, olha, mais dois meninos de 12 anos foram atropelados gravemente por um jovem de 17 anos que seguia de moto à saída de uma escola num carro aonde? Em Paredes. E agora, antes de dizermos os números do Euromilhões, dizermos que o padre de Febres, de 64 anos, foi sequestrado durante mais de uma hora por três homens que destruíram vários artigos na igreja de Febres. Euromilhões, o 6 e o 12 são os números, são as estrelas, melhor dizendo, 6 e 12. Os cinco números, 6, 23, 25, 35, 37. 6, 23, 25, 35, 37. Olha, amigos feirantes, olha, bons negócios.

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7: Ora bem, para trás ficaram os compromissos publicitários. Está uma manhã espetacular. Tem ali umas nuvens, aquelas nuvens que às vezes a gente... É, quando vem uma trovoada, pois claro, aquelas nuvens branquiçadas, do resto calor, está quanto mais. Ora bem, estávamos a falar em calceteiros. Calceteiros, pois claro, olha, fazia falta ali um bocadinho de trabalho desses calceteiros. Ali por baixo, ali onde passa, quem vai ali para o rio, quem passa aqui desta nossa zona, aqui deste parque de estacionamento, ali por baixo da linha do comboio, ali, opa, ali um bocado de calçada que não está famoso. A ver se alguém deita mão àquilo ali. E onde passa o comboio por cima, ali naquela zona, há para ali uma calçada que não está em perfeitas condições, pá. Pois claro, e depois dá cabo das viaturas, pois é verdade, pois. Olha, e agora, pá, sabem qual é a diferença entre um português e um alentejano? É que um português nasce em qualquer lado e um alentejano só nasce no Alentejo, pá. É verdade, olha. E esta música. Está tudo corrompido. Até nas águas em Gaia. Ora, se a corrupção fosse com alvarinho, agora corrupção com água.

Verdade, diz que está para aí tudo corrompido com este calor. Olha, 37 minutos depois das 8 da manhã, mas tenho aqui uma referência. 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Agora, olha, pois claro, olha, então, olha, que mais? Ah, olha, anda a dançar comigo. Queres? Então anda a dançar comigo. Bom dia, malta. Meio da semana, quarta-feira. É o Pifas na vossa companhia.

0: Ai, é verdade. Estou rico, tá uma manhã espetácula. Estava a apetecer ir para a praia. Pois é. Então vamos aos compromissos publicitários. Faltam 18 minutos para as 9 da manhã. É verdade. Ah.
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0: Abra-se comigo. Pois claro. Ora bem, em Covas, Alexandrina esteve está de aniversário hoje, é verdade. Na quarta-feira, 27 de maio, Alexandrina Esteves de Covas está, então, de parabéns. Pois, claro. Aquela malta lá, o Sérgio, Adriana, Alexandra, todos a desejar um bom dia de aniversário à Alexandrina, que hoje, parabéns. Olha, vai lá que o Horácio ainda não se lembrou também de desejar os parabéns à Alexandrina. Pois é. Parabéns, Alexandrina, que esta data se repita por muitos anos, eu que esteja cá para os contar, e um bom dia de aniversário. Vamos lá, olha, os parabéns para a Alexandrina. E já agora boa viagem para ela até Valença.

Parabéns, Alexandrina. Muitos anos de vida. Alexandrina, ali na freguesia de Cobas. Vai haver festa rija hoje.

É verdade, parabéns, e aqui do, do Pifer, da Rádio Cerveira, também os parabéns, e esta musiquinha, porque estamos ainda no mês de maio, e é o mês das rosas, da rosa. Ah, pá, há muitas roseiras aí, carregadinhas, então lá vamos nós. Para a Alexandrina, uma rosa para ela.

É verdade, lá a vida passa e os anos passam. Passa tudo, é verdade. Passa tudo para o outro lado. Daqui a bocadinho. Daqui a bocadinho são 9 da manhã. Ai, ai, são. Falta um minutinho e qualquer coisa para as 9 da manhã.

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1: Vamos falar sobre demência, sessão de sensibilização em Cerveira para toda a comunidade.
2: Notícias com Rui Vaz Carpinteira.
1: É já amanhã, dia 28, quinta-feira, pelas 18h30, na Junta Freguesia de Cerveira. O principal objetivo é reforçar o conhecimento da população sobre os sinais precoces de demência, contribuindo para a sua identificação atempada e para a adoção de estratégias que permitam prevenir e ou atrasar a evolução da doença. A sessão conta com a participação da doutora Patrícia Martins, psicóloga do Gabinete Municipal de Psicologia, da enfermeira Isabel Bacelar, da Unidade de Cuidados na Comunidade de Saúde em Movimento, no Centro de Saúde de Vila Cerveira, e da enfermeira Maria Manuela Brito, especialista em saúde mental e psiquiátrica. Enquadrada no Plano de Ação da Rede Social para 2026, a iniciativa surge no âmbito das ações de sensibilização dirigidas às famílias e cuidadores, procurando promover uma maior literacia em saúde e reforçar o apoio comunitário a pessoas em risco ou em situação de demência. A atividade desenvolvida em

0: estreita colaboração entre a Câmara Municipal de Nova Cerveira, Centro de Saúde de Nova Cerveira e Juntas de Freguesia do Conselho. A participação é aberta ao público em geral. Não esqueça, é amanhã às 18h30 na Junta de Freguesia de Cerveira. O grupo de mãos dadas voltou a espalhar solidariedade. Foram preparados sacos e mochilas para os utentes da APPA-CDM de Monção, num gesto feito com dedicação, cuidado e espírito comunitário. Cada peça foi pensada para levar utilidade, conforto e um pouco de alegria a quem mais precisa. É este o trabalho, silencioso, constante e generoso, que fortalece o voluntariado em Vila Nova Cerveira. Motores ligados, Rampa do Monte de Faro 2026, já aquece Valença. Os motores vão voltar a coar na encosta do Monte de Faro. A emblemática Rampa do Monte de Faro está de regresso a Valença no dia 27 e 28 de junho de 2026 e promete transformar a Estrada Nacional 101-1 num verdadeiro palco de paixão automóvel, velocidade e emoção. As pré-inscrições já se encontram abertas para aquele que é um dos eventos mais aguardados pelos amantes do desporto automóvel, reunindo máquinas icónicas, clássicos, intemporais e modelos de competição contemporâneos. Ao longo de dois dias intensos, pilotos e aficionados poderão viver seis séries distintas, pensadas para diferentes gerações e estilos de automóveis. Mais do que um simples encontro automóvel, a Rampa do Monte do Faro é uma celebração da cultura motorizada, onde o rugido dos motores, o cheiro, a borracha e a beleza dos automóveis criam uma atmosfera única. Pode ler-se na nota de imprensa do município de Valença, que refere ainda que um dos momentos mais aguardados será, sem dúvida, a série especial noturna, que todos os anos atrai muitos aficionados. No Alto Minho, mais concretamente no Conselho de Paredes de Coura, um jovem de 22 anos quer devolver vida a uma aldeia quase deserta. António Loureiro prepara a reconstrução de Reirigo, em Paredes de Coura, onde vivem atualmente apenas 7 pessoas. O projeto começou há 10 anos, quando a mãe adquiriu uma antiga quinta para turismo rural. Agora António quer recuperar casas em pedra, espaços públicos e infraestruturas da aldeia, incluindo estradas, fontes e bebedouros. O objetivo passa por criar uma experiência de turismo rural imersiva, com atividades ligadas às tradições do Alto Minho, como cozinhar em forno a lenha, trabalhar na horta e contactar com animais. Natural de Espinho, António diz que este é também um regresso às origens familiares. As obras deverão arrancar depois do verão e o investimento poderá chegar a várias centenas de milhares de euros. Agora, a fechar. Um homem devolveu 25 mil euros que encontrou numa casa de banho. Um vendedor de cartas, dos desenhos animados, Pokémon, uma venda de 25 mil euros, dinheiro que se perdeu e uma pessoa que faz esta história ter um final feliz. Nos Estados Unidos, um jovem decidiu vender a coleção de cartas que tinha para ajudar a irmã a pagar tratamentos médicos. Adianta o Washington Post que, pela coleção de cartas, este jovem recebeu cerca de 25 mil euros. O valor foi pago em dinheiro, colocado numa espécie de mochila que acabaria esquecida numa casa de banho. Nessa casa de banho entrou uma outra pessoa, um homem, construtor civil, que viu o conteúdo da mochila, decidiu levá-la e entrar em contacto com as autoridades. A mochila acabaria por ser entregue ao dono, com este homem a rejeitar ser colocado num pedestral. O dinheiro regressou a quem pertencia, com o homem que o descobriu a afirmar que gosta de ganhar o seu dinheiro. E não daquela forma. Um excelente exemplo. Eu fico por aqui, desejo-lhe uma ótima quarta-feira, volto em próximas edições.
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1: Ora bem, o Cantinho do Pifas. Mas antes de entrarmos no Cantinho do Pifas, tenho aqui uma novidade. Novidade em folha. 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Bem, deixando isso, o último fim de semana deste mês, 30 e 31, o restaurante Padaria e Pastelaria A Virgem de Fátima, para despedir o mês de maio, no dia 30, tem o grupo Cadência. 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Sábado, Cadência. Dia 31, Alma Viva. Pronto, a não perder. Ora bem, e agora? Sabores Serranos, Leitão no Caixote, em Valença. União de Freguesias de São Julião e Silva. Vai levar o Festival Gastronómico Sabores Serranos, 30 e 31. Naquele espetacular local que é São Sebastião, lá no alto, hein? Dia 30, abre às 10h30 da manhã. 10h30 da manhã, no dia 30, no sábado. Vão estar lá os amigos do Bombinho, de Fontoura, almoço, com sardinas. E à noite, o trio MV de Valença. No 31, domingo, às 9 da manhã, há um passeio de BTTM, Sabores Serranos, 5€, e depois degustação de bolo do Tajo. Olha, durante a tarde, cantares ao desafio, Gonçalo Moreira e o Pedro Mendes, vencedores da primeira edição do domingo, à desgarrada. Pois, olha, não vai faltar o presunto, chouriço, a broa, caldo verde, bolo do Tajo, leitão no caixote, queijos, orelha de porco. É, porco ou porca, pois. É, este, o destaque vai para o leitão no... Oh, senhor leitão, você está aí no caixote? Não, pois, claro. Está aí no caixote o senhor leitão. Dia 31, domingo, em Serdal, a festa da criança no campo de jogos de Bugim. É 31 de maio, a partir das 2h30 da tarde. Jogos para criança, muito convívio. Lembranças para todas as crianças, espetáculo, bem divertir-te, hein? Uma organização da Associação Desportiva de Serdal e da Junta de Freguesia, Festa da Criança, 31 de maio, Campo de Jogos do Bugim Serdal, a partir das 2h30 da tarde. Olha, dia 30, sábado 30, olha, o do Alma Viva vai estar no campo de futebol do Valenciano, pois. Grande festa, uma serralhada. Também tem bifara na moda do Porto, caldo verde. A partir das 6h30 da tarde, 30 de maio, estádio Doutor Lourenço Raimundo, Bar do Valenciano. Grande festa, hein? Pois. E o do Alma Viva, não perder sábado a partir das 6h30 da tarde. Em direto, Javier Comesaña, Ceia Baile, sábado dia 6, a partir das 10h30 da noite, hora portuguesa, novo show, voz em direto. Isto aqui do outro lado do rio, aqui ali em Figueiró, aqui no Tominho. Olha, no dia 7 de junho vai acontecer a terceira festa do Choco, ali no Poleiro, no local da Comissão de Festas. A partir das 10h30 da manhã, hora portuguesa. Entrada, bebida, a ração de chocos, a sobremesa e o café. Custa 22 chocos. Figueiró, Tominho, a terceira festa do Choco, dia 7, a partir das 10h30 da manhã, hora portuguesa. E também tem, olha, tem muita coisa, tem muitas rações. Muito, é verdade. Epa, epa. Olha, porco no espeto também. Porco no espeto em Figueirão, no Tubinho, no dia 13 de junho, dia de Santo António, a partir das 6:30 da tarde, hora portuguesa. Bocadilhos de porco no espeto, a 20 euros custa a entrada, ao porco no espeto, a bebida, a sobremesa e o café. Música em direto, bom ambiente, festa rachada. Isto no Opoleiro, local da Comissão de Festas, dia 13 de junho, a partir das 6:30 da tarde, a festa do porco no espeto. É, que maravilha, maravilha. Por falar em porco no espeto, no dia 7, aqui a Comissão de Festas de São Roque, no recanto dos Amigos das Cortes em São Roque, almoço convívio porco no espeto, a partir do 12:30, 7 de junho. Perdão, custa 18 roquinhos. Sopa, arroz, feijão, bebida, sobremesa e café. Café. 7 de junho é o 44º aniversário da Liga dos Amigos do Conselho de Valença, na Quinta da Valenciana Fernão Ferro, no Seixal. No dia 7, às 5 da manhã, vai sair um autocarro do largo da Feira dos Santos, que vai diretamente para a Quinta da Valenciana Fernão Ferro, no Seixal. É o 44º aniversário da Liga dos Amigos do Conselho de Valença. Muita festa, muita diversão. Mas para ir no autocarro e tudo, há que marcar 936-071-909, aqui em Pedreira. Pronto. Então não se esqueça de marcar para o 7 de junho para ir a Lisboa ao 44ª festa da quê? Ah, e da Liga dos Amigos de Valença. 21º aniversário da Casa do Benfica de Vila Nova de Cerveira, 7 de junho, 13 horas, Quinta da Malaposta, almoço comemorativo, depois o bolo e o cantar os parabéns. Isto custa aos sócios da casa 27 águias e meia, não sócios, 30 águias. 4 de junho é a altura que se deve, até a altura que se deve marcar. Olha, isto é na Quinta da Malaposta. E depois, olha, entradas diversas, creme de legumes, naco de vitela, sobremesa, bebidas, café, é uma maravilha. Dia 7 de junho, 21º aniversário da Casa do Benfica de Vila Nova de Cerveira, na Quinta da Malaposta. Por falar, no dia 14 de junho, Splash Family Festival, no Estádio Municipal Rafael Pedreira, em Vila Nova de Cerveira. Crianças dos 3 aos 14 pagam 3 euros. A partir daí, 5 euros. A receita reverte a favor da Santa Casa da Misericórdia de Vila Nova de Cerveira. 14 de junho, das 11 da manhã às 21 horas. Olha, também há um bazar no dia 14 de junho, São Roque de Gontijo. Muita coisa vai ser leiloada e depois há animação musical a cargo do Alba Viva. São Roque de Gontijo, 14 de junho, a partir das 14 horas. Bem, Candemil vai estar em festa, 12, 13 e 14 de junho, Santo António e São Félix. É, espetacular programa em Candemil, Vila Nova de Cerveira, 12, 13 e 14 de junho. Segundo passeio de motas e motinhas, 21 de junho, a sede do Rancho Folclórico Infantil e Juvenil de Gondarém, 8:30 da manhã, reforço, almoço e lembranças. Inscrições até 14 de junho. 30 motinhas, 964-999-562. E agora vamos falar de duas viagens. Duas viagens. Uma é já no próximo sábado. Olhe, pode ligar que se calhar ainda arranja um lugar disponível para o dia 30 de junho, sábado, passeio, saída de autocarro aqui de Vila Nova de Cerveira e arredores, em direção a Águeda, para assistir depois, tomar um pequeno almoço, está incluído, para depois uma breve palestra comercial sobre artigos do lar e bem-estar. No final, um espetacular almoço de leitão à moda da bairrada. No final do almoço, olhe, ir um passeio de barco moliceiro, degustação de ovos moles e espumante, e depois também visitar A visita panorâmica à Ponte dos Laços da Amizade, as Salinas de Aveiro. É um dia espetacularmente bem passado, tudo incluído, por apenas 45 euros. Olhe, ligue que ainda pode ser que arranje um lugar. 967-957-842. Sábado, espetáculo de passeio. Depois, no dia 8 e 9 de agosto, 967-957-842, a Campo Maior, Alentejo, Festa da Flor de 4 e 4 anos, calha este ano, dia 8 e 9 de agosto. E tem a particularidade de haver uma rua de Campo Maior, lá no Alentejo, de estar decorada com o crochê de Vila Nova de Cerveira. A não perder, 8 e 9 de agosto, dois dias, Alentejo Campo Maior, à Festa da Flor. É de 4 em 4 anos. E pronto, está tudo dito. E agora? 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Compromissos publicitários, é verdade. E hoje vou abandonar o Pifas mais cedo. Isto derivado a ter que ir a um funeral de um grande amigo em Valença, na capela da Nossa Senhora da Saúde, na Urgeira, às 10h30 da manhã, e depois o funeral é no cemitério de Valença, ali junto ao campo de futebol do Sport Clube Valenciano. Pois, querem que diga o nome de quem faleceu? José Manuel Anjo Veiga Rodrigues, conhecido funcionário do Tribunal Judicial de Valença do Minho e antigo árbitro. Vamos aos compromissos publicitários.
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Ora bem, mais uma musiquinha. E depois, naturalmente, vou-me ausentar hoje mais cedo. Já vos disse o motivo, porquê?

Ora bem, malta, então, olha, paciência, porque, pronto, com muita pena minha, mas vou-me ausentar, e então, olha, continuação de boa quarta-feira, meio da semana, feira em Caminha, em Valença e no Tubinho, até às 14h30, hora portuguesa. Ora bem, prometo voltar amanhã, se Deus quiser, para cumprir a missão completa, pronto, e olha, malta, bom dia, saúde e tudo de bom, está bem? Pronto, então, foi o Pifas, até às 9h32 nesta quarta-feira e, olha, tudo de bom.

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2: Olá, caro consumidor, seja muito bem-vindo a mais uma rubrica da DECO. Vai às compras? Então não se esqueça de levar os seus direitos. 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Para que as suas compras sejam as acertadas e para que o barato não lhe saia caro, a DECO partilha dicas para agir com ainda mais segurança. Ora, vejamos então o que deve saber antes de comprar. Sempre que adquire um bem, está a celebrar um contrato de compra e venda, que estabelece direitos e deveres para ambas as partes. Leia sempre os contratos antes de assinar e guarde a cópia. E guarde também faturas, recibos e comprovativos. Quanto aos preços, promoções e saldos, todos os produtos devem mostrar o preço de venda ao público. Durante os períodos de promoção e saldos, os produtos devem indicar o preço anterior, mais baixo dos últimos 30 dias, o novo preço ou percentagem de desconto e o período de duração da promoção. No que toca às garantias dos bens móveis, os produtos novos têm garantia de 3 anos e os usados também, podendo este prazo ser reduzido para 18 meses por acordo entre as partes. Se o produto apresentar defeito, tem direito à reparação ou substituição sem custos, à redução do preço ou à resolução do contrato e devolução do valor pago. Lembre-se que, em caso de reparação de avaria, este não deve ultrapassar 30 dias e o produto reparado tem garantia adicional. Quanto às compras online à distância, existe o direito de livre resolução, ou seja, este direito permite desistir do contrato e devolver o bem em 14 dias sem ter de justificar. E para além disso, tem direito também ao reembolso total no prazo de 14 dias. Por fim, tenha cuidado com as vendas agressivas, sobretudo quando existe pressão excessiva ou insistência por parte do vendedor para tomar uma decisão rápida. Desconfio também de ofertas imperdíveis, sem que seja fornecida informação clara e completa sobre o produto ou o serviço, e outro sinal de alerta é a recepção de produtos não solicitados, que podem ser usados para induzir pagamentos indevidos ou contratos não desejados. Por isso, nunca assine documentos sem os ler atentamente. Se algo correr mal, reclame. Reúna provas, como faturas, contratos e mensagens, contacte o vendedor, reclame sempre por escrito, utilizando o livro de reclamações e guarde a cópia da reclamação. Se não ficar resolvido, contacte a DECO. Não se esqueça de que estar informado sobre os seus direitos enquanto consumidor de bens e serviços é o primeiro passo para ser um cidadão mais ativo, interventivo e participativo. 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Este projeto é cofinanciado pela União Europeia através do Single Market Program. E, não se esqueça, pode contar com o apoio da DECO Minho através do número de telefone 258-821-083 ou através do endereço eletrónico deco.minho@deco.pt. Obrigada por estar desse lado e vemo-nos em breve.
3: Caros ouvintes, sejam bem-vindos ao programa Meia Hora de Verdade. Ora viva, muito bom dia, caros ouvintes, sou o Carlos Afonso e este é o seu programa Meia Hora de Verdade, em que conversamos cá um pouco e simbora com música boa, música no play. E para começar o nosso programa de hoje, vamos logo começar já com a música do artista Biura, intitulada Talismã. Simbora que é música no play.

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1: E assim, caros ouvintes, deixamos para trás esta música do artista Biura, intitulada Talismã. E o que tem para dizer para hoje? Hoje é quarta-feira, 27 de maio, não é? E pronto, para dizer que hoje também temos que é uma data importante, não é? Pronto, para explicar melhor, em 1974 foi instituído o salário mínimo nacional cá em Portugal. Então vamos lá falar do valor do trabalho, da dignidade de quem trabalha e, claro, um pouco de descontração com muita música. E simbora que vem aí mais música no Play, desta vez com os Morbus, música intitulada Anjos Choram. Simbora que é música no Play.

Sim, caros amigos, deixamos para trás esta faixa musical dos Morris intitulada Anjos Choram. Ora bem, para dizer que em 27 de maio de 1974, pouco depois do 25 de abril, não é? Foi criado o primeiro salário mínimo nacional, que na época valia 3.300 escudos, mais ou menos. É mesmo isso. E pronto, foi um passo, um grande passo, não é? Para dar mais dignidade aos trabalhadores portugueses. E hoje, mais de 50 anos depois, continuamos a lutar para que o trabalho valha a pena. Não só pelo dinheiro, mas também pelo respeito e pelo equilíbrio na vida. E pronto, certamente, trabalhar dá dignidade e sustenta famílias e permite também que as pessoas possam sonhar. Ora bem, vamos então seguir com mais música, desta vez com o artista Badocha, com a música intitulada Controla. Então, sem mais demora, é música no play.

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Ora bem, deixamos para trás, caros amigos, é esta música, não é? Do Badocha, intitulada Controla. E, sem embora, sem mais longa, vamos então deixar a verdade para hoje. É que, pronto, o trabalho deve dar dignidade, certamente. É, pronto, desde 1964, damos um passo importante, mas ainda há muito caminho a percorrer. É, pronto, falo mais por valorizar quem trabalha e... que é um dever de todos, pronto, não importa quem seja, desde trabalhador, funcionário, o patrão, o governo, ponto, o governo ou, ponto, nós próprios. E a verdade para hoje é que trabalhar, certamente, é necessário, mas viver com dignidade é, também é importante, não é? E, pronto, 27, nesse caso 28 minutos, não é? Já passam das 10 da manhã e vamos então com mais uma música, desta vez com o artista Messias Maricoa, com a música intitulada Novela. Simbora que a música no play.

E assim deixamos para trás esta música do Messias Maricua intitulada Novela. Assim pois. E simbora, não paramos por aqui. Já vão 32 minutos, já passam das 10 da manhã. E continuamos com mais música aqui. Desta vez com o artista Rui Orlando, com a música intitulada Vou Falar. E pronto, vou falar aqui agora. Vou colocar esta música no play sem mais demoras.

E assim, caros ouvintes, deixamos para trás esta faixa musical do Rui Orlando. E simbora por mais, pois não paramos por aqui, estamos sempre a seguir. Já vão 36 minutos das 10 da manhã. E agora vamos ter com o artista C4 Pedro e Big Nelo com a música intitulada Calor e Frio. Simbora, que é música no play.

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7: Ora bem, estamos de volta aqui e deixamos para trás as músicas, não é? A última música do artista C4 Pedro e Big Nelo, intitulada Calor e Frio. E após isso, vamos seguindo com mais músicas. Mais uma coisa antes que tenho que dizer é que despertei aqui uma curiosidade. Já fui então pesquisar e descobri que 3.300 escudos antigamente, não é? Atualizando, nesse caso convertendo para agora, equivaliam a mais ou menos 16,5 euros. Tanta mudança de uns anos para cá, não é? Atualizando esse dinheiro e tendo em conta as inflação acumuladas de 1974 para os dias de hoje, esse dinheiro tinha um poder de compra equivalente a mais ou menos 530 euros em dias atuais. Impressionante. Ora bem, já tive a minha curiosidade aqui. Vamos então com mais música, desta vez com o artista David Careira, intitulada Menta. Simbora que é música no play.

E assim, caros amigos, deixamos para trás esta faixa musical do artista David Careira, intitulada Menta. E não paramos por aqui, seguimos então com mais música, desta vez com o artista Ladreque, com a música intitulada Me Agarra Só. Simbora que é música no play.

E assim que aos amigos deixamos para trás esta faixa musical do artista Ladrake, intitulada Agora Só. Simbora que temos mais, já vão 52 minutos das 10 de manhã. Estamos quase a chegar às 11 horas. Ora bem, vamos então desta vez com os artistas Morris, com a música intitulada Palpitar. Ah, pois, simbora que é música no Play sem mais demoras.

sua meia hora, verdade, em que conversamos cá um pouco, não é? E segundo, não é? Com muita, muita, muita música boa e sempre dando no play. Ora bem, para terminar, vou aqui agora colocar a música do artista Preto Show e artista Soraya Ramos, não é? Com a música intitulada Bazar. Ah, pois, porque vou-me embora, então... Eu acho que isto vem mesmo a calhar. Simbora, vamos que é música no play. Até amanhã, tchau, tchau, goodbye. Let's go.

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1: Quero, em primeiro lugar, cumprimentar todos os ouvintes da Rádio Cultural de Cerveira. Estamos aqui em mais um programa Música e Outros, hoje dedicado à música do Mali. A República do Mali é um país africano que não tem saída para o mar, é o sétimo maior país da África e tem a maior parte do seu território situado a sul do deserto do Saara. O nome Mali deriva do nome do Império do Mali, que significa o lugar onde o rei mora. O atual território do Mali foi sede de grandes impérios da África Ocidental que controlavam o comércio de sal, ouro, marfim, além da prata e bronze, através do deserto do Saara, ligando a África ao mundo árabe e mediterrâneo. Na era colonial, o Mali ficou sob controle francês no século XIX e em 1905 toda a sua área estava sob controle francês, fazendo parte do Sudão. No início de 59, o Mali e o Senegal uniram-se, formando a Federação do Mali, tendo conquistado a sua independência em 1960. O Mali é considerado um dos grandes berços da música africana moderna e muitos músicos dizem até que o próprio blues americano tem raízes nas melodias tradicionais do Mali. Existe uma tradição antiga de músicos contadores de histórias chamados griots que durante séculos guardaram a memória das famílias, dos reis e das batalhas através da música. É sim uma música que mistura ritmos do deserto, influências árabes e tradições africanas, e ao longo deste programa nós vamos ouvir músicas que nos remetem mais para as influências africanas, outras mais para as influências árabes. A seleção musical foi feita pelo músico e estilista Ba Amadou Tidiane. Ele é natural da Guiné-Conakry, mas é um grande conhecedor das músicas do Mali. O primeiro tema selecionado chama-se Vieux Père, Velho Pai, uma canção de homenagem aos pais e aos mais velhos, muito ligado à tradição oral da África Ocidental, aqui numa interpretação de Mariamba, uma cantora muito popular, conhecida pela energia das suas canções e pela forte ligação às tradições mandingas. Vamos ouvir então Vieux Père.

Maia, de Fati Coete, que junta sons antigos africanos com uma produção mais moderna, criando uma atmosfera quase hipnótica. Ao longo da música, vamos ouvir instrumentos tradicionais, como a cora, que é uma espécie de harpa africana de som muito suave e cristalino. Chimaia é uma viagem sonora, uma mistura de tradição, espiritualidade e ritmo vinda diretamente do coração da África Ocidental.

vem de uma das famílias mais importantes da música mandinga. Ele é filho do lendário Toamani Diabete, um dos maiores tocadores de cora da história. O tema que vamos ouvir chama-se Dirabi Nene Bena, que aborda temas como o amor e a afeição.

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4: Estamos de volta aqui ao nosso programa Música e Outros, hoje dedicado à música do Mali. Vamos continuar com Djeneba Diawné, uma cantora muito popular no Mali, por fundir ritmos tradicionais com o pop africano moderno. A música que vamos ouvir chama-se Adji Ka Djeneba, que significa a Djeneba do Adji, referindo-se à sua ligação com o produtor Adjiwan.

Barita é um grande sucesso da cantora Omu Demba Kwaite, lançado em 2024. Barika significa gratidão, agradecimento ou bênção e é derivada do termo árabe Baraka. A cantora utiliza esta música para agradecer e expressar profunda gratidão pelas bênçãos da vida, homenageando figuras importantes e celebrando as boas ações da comunidade. Vamos ouvir então Barika.

Seguimos com uma das vozes mais populares do Mali, Binguini Bakaga, uma artista muito conhecida pela energia das suas músicas. Puspa, uma música de 2023, significa não manches ou não toques, é uma mensagem de afirmação e respeito, liberdade e identidade própria. Tem uma batida moderna, uma percussão ritmada e uma entrega vocal cheia de emoção e personalidade. Vamos então ouvir Tuspa.

vamos ouvir agora Célibataire, significa celibatário. É uma canção de grande sucesso do cantor e compositor do Mali, Seydou Tché. Explora a temática da vida de solteiro e as dinâmicas dos relacionamentos modernos na África Ocidental. Espero que gostem.

ouvir uma cantora também com muito sucesso, uma música de 2022 e chama-se Netogo Bidaula e a cantora chama-se Maimuna Sombuna.

com uma das figuras maiores da música africana, Ali Farka Touré. Ali Farka Touré ficou conhecido no mundo inteiro pela forma como ligou as raízes tradicionais do deserto à guitarra moderna. Falei-vos da ligação da música do Mali, muitas vezes chamada do blues do deserto, e com este tema Aidu, que nos remete muito para blues, um género musical que eu sou também uma grande apreciadora, despeço-me de todos os ouvintes. Até ao próximo programa e espero que gostem.

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1: Vamos falar sobre demência? Sessão de sensibilização em Cerveira para toda a comunidade.
2: Notícias com Rui Vaz Carpinteira.
1: É já amanhã, dia 28, quinta-feira, pelas 8h30, na Junta Freguesia de Cerveira. O principal objetivo é reforçar o conhecimento da população sobre os sinais precoces de demência, contribuindo para a sua identificação atempada e para a adoção de estratégias que permitam prevenir e ou atrasar a evolução da doença. A sessão conta com a participação da doutora Patrícia Martins, psicóloga do Gabinete Municipal de Psicologia, da enfermeira Isabel Bacelar, da Unidade de Cuidados na Comunidade de Saúde em Movimento, no Centro de Saúde de Vila Cerveira, e da enfermeira Maria Manuela Brito, especialista em saúde mental e psiquiátrica. Enquadrada no Plano de Ação da Rede Social para 2026, a iniciativa surge no âmbito das ações de sensibilização dirigidas às famílias e cuidadores, procurando promover uma maior literacia em saúde e reforçar o apoio comunitário a pessoas em risco ou em situação de demência. A atividade é desenvolvida em estreita colaboração entre a Câmara Municipal de Nova Cerveira, Centro de Saúde de Nova Cerveira e Juntas de Freguesia do Conselho. A participação é aberta ao público em geral. Não esqueça, é amanhã às 18h30 na Junta de Freguesia de Cerveira. O grupo de mãos dadas voltou a espalhar solidariedade. Foram preparados sacos e mochilas para os utentes da APPA-CDM de Monção, num gesto feito com dedicação, cuidado e espírito comunitário. Cada peça foi pensada para levar utilidade, conforto e um pouco de alegria a quem mais precisa. É este o trabalho, silencioso, constante e generoso, que fortalece o voluntariado em Vila Nova Cerveira. Motores ligados, rampa do Monte de Faro 2026, já aquece Valença. Os motores vão voltar a coar na encosta do Monte de Faro. A emblemática rampa do Monte de Faro está de regresso a Valença no dia 27 e 28 de junho de 2026 e promete transformar a Estrada Nacional 101-1 num verdadeiro palco de paixão automóvel, velocidade e emoção. As pré-inscrições já se encontram abertas para aquele que é um dos eventos mais aguardados pelos amantes do desporto automóvel, reunindo máquinas icónicas, clássicos, intemporais e modelos de competição contemporâneos. Ao longo de dois dias intensos, pilotos e aficionados poderão viver seis séries distintas, pensadas para diferentes gerações e estilos de automóveis. Mais do que um simples encontro automóvel, a Rampa do Monte do Faro é uma celebração da cultura motorizada, onde o rugido dos motores, o cheiro, a borracha e a beleza dos automóveis criam uma atmosfera única. Pode ler-se na nota de imprensa do município de Valença, que refere ainda

0: E um dos momentos mais aguardados será, sem dúvida, a série especial noturna que todos os anos atrai muitos aficionados. No Alto Minho, mais concretamente no concelho de Paredes de Coura, um jovem de 22 anos quer devolver vida a uma aldeia quase deserta. António Loureiro prepara a reconstrução de Reirigo, em Paredes de Coura, onde vivem atualmente apenas 7 pessoas. O projeto começou há 10 anos, quando a mãe adquiriu uma antiga quinta para turismo rural. Agora António quer recuperar casas em pedra, espaços públicos e infraestruturas da aldeia, incluindo estradas, fontes e bebedouros. O objetivo passa por criar uma experiência de turismo rural, imersiva, com atividades ligadas às tradições do Alto Minho, como cozinhar em forno a lenha, trabalhar na horta e contactar com animais. Natural de Espinho, António diz que este é também um regresso às origens familiares. As obras deverão arrancar depois do verão e o investimento poderá chegar a várias centenas de milhares de euros. Agora a fechar. Um homem devolveu 25 mil euros que encontrou numa casa de banho. Um vendedor de cartas, dos desenhos animados, Pokémon, uma venda de 25 mil euros, dinheiro que se perdeu e uma pessoa que faz esta história ter um final feliz. Nos Estados Unidos, um jovem decidiu vender a coleção de cartas que tinha para ajudar a irmã a pagar tratamentos médicos. Adianta o Washington Post que, pela coleção de cartas, este jovem recebeu cerca de 25 mil euros. O valor foi pago em dinheiro, colocado numa espécie de mochila que acabaria esquecida numa casa de banho. Nessa casa de banho entrou uma outra pessoa, um homem, construtor civil, que viu o conteúdo da mochila, decidiu levá-la e entrar em contacto com as autoridades. A mochila acabaria por ser entregue ao dono, com este homem a rejeitar ser colocado num pedestral. O dinheiro regressou a quem pertencia, com o homem que o descobriu a afirmar que gosta de ganhar o seu dinheiro. E não daquela forma. Um excelente exemplo. Eu fico por aqui, desejo-lhe uma ótima quarta-feira, volto em próximas edições.
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0: propósito. Você me causas um AVC.
1: Eu sei o aniversário.

0: Valeu, Jorge.
1: Valeu, cara.
2: Agora foi,
1: papai. O que você fez com a Dona Maria pela
0: tua casa? Deixa eu namorar sua filha, Dona Maria. Fala comigo!
1: Jorge Thiago Bravo.
0: É nóis, valeu, papai.
1: Obrigado.
0: É nóis.

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Começamos com o Sagitário, que está com uma papisa e que indica que está mais sensível do que é habitual. E o número da sorte é o 2. Virgem, com o 7 de paus, que alerta para algumas discussões e evite conflitos. O número da sorte é o 29. Já Escorpião, com o 9 de espadas, que indica um mau pressentimento, siga a sua intuição. O número da sorte é o 39. Aquário, com o valete de ouros, que lhe diz para refletir antes de avançar com novas ideias. O número da sorte é o 12. E Carneiro está com o 9 de ouros, que o aconselha a agir de forma prudente. O número da sorte é o 9. Vamos então para Peixes, que está com o 8 de ouros e que lhe diz para fazer um esforço para alcançar aquilo que deseja. O número da sorte é o 8. Já Touro, com a Lua, que lhe diz para estar alerta e evite cair em falsas ilusões. O número da sorte é o 18. Vamos então para a Balança, que está com a Força e que indica força para vencer os desafios. O número da sorte é o 11. E Gêmeos, estamos com o 6 de Copas, que significa que vamos andar a pensar muito no que passou. Deixe o passado. Vamos embora. O número da sorte é o 42. Capricórnio, com o Rei de Ouros, diz que o seu sentido prático vai ajudá-lo a assumir uma liderança num projeto. O número da sorte é o 7. E Leão, está com os enamorados, diz que pode ter que fazer uma escolha importante. O número da sorte é o 6. Já Caranguejo está com o 10 de paus e diz para estar atento para o seu sucesso ser duradouro. O número da sorte é o 32. 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

poucos temas dizem tanto à Kizomba quanto este e que dispensa apresentações. Não Me Toca, de Anselmo Ralph, hoje no Super Clássico, um trabalho com data de 2011 que hoje recordamos. E a música continua daqui a breves instantes com Os Ciúmes, de Ricky Boy. 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

0: da boa em 2026 e que nos traz Yuri da Cunha na nossa estreia nesta quarta-feira. Bom filho.
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artista de renome na música, nomeadamente cabo-verdiana, chama-se Beto Dias e é dele o Power Play Super Kizomba desta semana. Afinal, e que fecha esta quarta-feira. Amanhã regressamos. Obrigado e continuação de uma super semana. 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

viva! Então aqui estou eu, Rui Cardoso, para vos fazer companhia com mais um Legendado em Português, mais duas horas de música da expressão portuguesa aqui na vossa rádio, sempre com boa disposição, animação e alguma confusão pelo meio e também com as nossas rúbricas habituais. Vamos então à música para iniciar esta emissão de hoje do Legendado em Português. É muito bom ter-vos aí desse lado.

Damos início à nossa emissão de hoje do Legendado em Português, sabendo que nesta primeira hora temos as nossas duas rubricas habituais, temos um minuto de saúde, que é assim vapt-vupt, e também temos a MPB vista por Cláudio Canadá, e temos vocês aí desse lado que são uma peça importante de todas as emissões do Legendado em Português. O meu nome é Rui Cardoso e estou aqui todas as semanas na vossa rádio para vos fazer, ou pelo menos tentar fazer, a melhor companhia.

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5: Passou por aqui o nosso pequeno bloco de comerciais, depois veio a música e agora é a altura de ficarmos com a MPB, vista por Cláudio Canadá, ele que nos traz a música que nos chega do outro lado do Atlântico.
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7: Olá, meu querido Rui Cardoso. Olá, amigos do Legendado em Português. O Cláudio Canadá já está de volta, trazendo mais um grande nome da música brasileira como você nunca viu. Estamos sempre misturando ritmos e estilos e contando boas histórias sobre os nossos artistas. Hoje você vai conhecer uma dupla sertaneja que era a minha favorita. Era porque já não existe mais. João Paulo e Daniel, uma dupla sertaneja brasileira formada por José Henrique dos Reis, conhecido artisticamente como João Paulo, e o José Daniel Camilo, conhecido como Daniel. Os dois nasceram em Brotas, no interior de São Paulo. Daniel nasceu no dia 9 de setembro de 1968 e continua com a sua carreira na música romântica sertaneja, com canções também popularizadas em Portugal. João Paulo nasceu no dia 28 de julho de 1960 e faleceu na cidade de Franco da Rocha no dia 12 de setembro de 1997 após um trágico acidente de aviação. A dupla foi formada em 1980, no período que antecipava o auge da música sertaneja. João Paulo e Daniel fizeram vários hits na sua carreira, como a canção Estou Apaixonado, a versão de Estou Enamorado, principal single da dupla. Eles lançaram 8 álbuns de estúdio durante a carreira. Rui, eu tive a oportunidade de conhecê-los e entrevistá-los na última emissora de rádio que eu trabalhei no Brasil. Dois jovens extremamente simpáticos e dedicados às suas famílias e à profissão. Infelizmente, a dupla terminou em 12 de setembro de 1997, depois do fatídico acidente com o João Paulo. O curioso da história da dupla é que João Paulo cuidava do gado nas fazendas do pai de Daniel, enquanto cantava em dupla com seu irmão. Já Daniel cantava solo. Mais tarde, graças ao pai de Daniel, os dois se uniram, originalmente com o nome de José Nery e Daniel e mais tarde como João Paulo e Daniel. A dupla acabara de lançar o volume 8 da sua carreira, que viria a ser o seu último trabalho com sucessos já marcantes, como a versão Te Amo Cada Vez Mais, uma das baladas mais tocadas no ano de 98 em rádios por todo o Brasil. Esta canção, Rui, é a versão do original de Celine Dion, To Love You More. Olha, não ficou nada a dever com os arranjos caprichados da versão e que trouxe uma emoção a mais ao seu público após a morte do João Paulo. A música ficou intrinsecamente ligada àquele momento triste na vida do Daniel e na música popular brasileira. Vamos ouvir Te Amo Cada Vez Mais, João Paulo e Daniel. E na próxima semana, o seu amigo Cláudio Canadá vai estar de volta no Legendado em Português, trazendo mais um grande nome da música brasileira, como você nunca viu. Grande abraço e até lá!

0: MPB, vista por Cláudio Canadá.
1: Estivemos então com a presença habitual do Cláudio Canadá, ele que nos vem falar sempre uma música sobre uma música do outro lado do Atlântico, do Brasil, do nosso país irmão. Vamos continuando aqui na nossa edição de hoje do Legendado em Português e vamos caminhando para os finalmente desta nossa primeira hora de emissão. Maravilha.

Pois é, estamos mesmo a caminho do final desta nossa primeira hora, sabendo que ainda temos mais 60 minutos de legendado em português, e eu espero que vocês continuem na nossa sintonia. Até já!

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1: Estou de volta para a segunda hora do Legendado em Português aqui, que acontece todas as semanas nesta vossa rádio e na sintonia perfeita para ouvir a música da expressão portuguesa. Vamos então iniciar esta nossa segunda hora, lembrando que temos também mais duas rubricas que nos fazem companhia, como habitualmente. 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

Espero sinceramente que a vossa semana tenha decorrido da melhor maneira possível, sem algum contratempo. Eu sei que está complicado, mas vamos continuando aqui com a música da expressão portuguesa no Legendado em Português. O meu nome é Rui Cardoso e gosto muito de estar aqui convosco durante estas duas horinhas bem dispostas, com alegria e diversão e a confusão habitual aqui do vosso amigo.

0: Chegou o momento de irmos até ao fundo do baú. Mas, mais uma vez, vou buscar uma relíquia da música ligeira portuguesa aqui no Naftalina com o Rui Cardoso.
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0: Hoje trazemos ao Naftalina António Variações. Quando faleceu em 1984, António Variações deixava gravados apenas dois álbuns e um single, num total de 20 temas. Por gravar e editar, haviam ficado largas dezenas de canções que, se tivessem visto a luz do dia, poderiam ter mudado a face da música moderna portuguesa. Mas o que ficou registado foi um legado de alguma música mais original e popular jamais gravada em Portugal. Misturando fado, folclore, rock e música de dança, António Variações conseguiu reunir à sua volta miúdos e graúdos, cidade e campo, rádio e imprensa. Todos gostavam de Variações, todos cantavam as suas canções de letras feitas de provérbios e sabedoria popular e músicas contagiantes. Todos conheciam a sua figura bizarra de cabelos coloridos e roupas extravagantes. E contudo, tudo isto poderia não ter acontecido porque Variações esteve 4 anos sob contrato com uma editora sem gravar, porque ninguém na editora sabia bem o que fazer com este artista. Artista que, em rigor, não o era. Nascido numa aldeia remota do Minho, António Rodrigues Ribeiro veio para Lisboa trabalhar como marçano com apenas 12 anos e até à década de 70 acumulará uma série de empregos de escritório até começar a viajar e aprender o ofício de cabeleireiro na Holanda em 1976. Instalado em Lisboa como cabeleireiro e depois como barbeiro, começa a desenvolver as suas canções, inspiradas tanto pelos ritmos de discoteca que houve nas noites de Lisboa, como pelo folclore que ouvira em casa quando era miúdo. Em 1978, envia uma maquete em cassete a Valentim de Carvalho, que lhe vale a contratação, mas o cantor não sabe tocar instrumentos, nem tem educação musical que permite exemplificar o modo como quer que as suas canções soem, e a editora também não sabe o que fazer. O artista vai, entretanto, continuando a compor e atuando pontualmente ao vivo, sob a designação António Variações, que acabará por se transformar no seu nome artístico, por sugerir elasticidade e liberdade. Com o boom do rock português a abrir o mercado a projetos que até aí eram de difícil penetração, Variações vê finalmente chegar a hora que lhe permite concretizar o seu sonho e grava em 1982 um single onde emparceira um original próprio, Estou Além, com a versão rock do Fado de Amália, Povo Clavas no Rio. A ousadia de mexer no intocável repertório de Amália, que o cantor venerava, vale-lhe a atenção dos meios de comunicação, embora seja Estou Além o verdadeiro êxito que lança a sua carreira. Este sucesso é efêmero. No início de 1984, grava com os Heróis do Mar o seu segundo álbum, Dar e Receber. Mas Variações começa já a sentir-se doente e no final de maio dá entrada no hospital com um problema respiratório que acabará por se agravar até ao seu falecimento a 13 de junho. Dar e Receber tinha acabado de ser posto à venda por vontade do próprio artista, incluindo dois temas mais comoventes jamais gravados em Portugal. Olhei para trás, uma memória da sua partida para Lisboa com 12 anos de idade e Diolinda de Jesus, dedicada à sua mãe, e o êxito Canção do Engate, que seria mais tarde regravado pelos Delfins. Lena D'Água, amiga pessoal de Variações, lançaria em 89 um álbum de inéditos que o artista nunca gravara, Tu Aqui. E os Madre Deus, Sérgio Godinho, Delfins ou Sitiados, juntaram-se para um disco de homenagem editado em 94. Mas ambos os discos ficaram aquém do homem que pretendiam celebrar e acabariam por ser as gravações originais a recordar Variações. A compilação de 97, O Melhor de António Variações, que atingiria o primeiro lugar do top e traria o êxito de vendas que o artista nunca conheceu em vida. Recordamos aqui o seu tema, Estou Além.

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0: agora chegou a altura de abrir a antena ao Em Linha com a Deco. 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
2: Olá, começo este Em Linha com a Deco perguntando se já está a planear as suas férias. Achamos que é boa ideia se o estiver a fazer, porque estamos, enfim, no mês de maio, o verão está mesmo à porta e é a altura ideal para planear então o período ansiado, o desejado período de férias. Se está a pensar recorrer a crédito, informe-se muito bem primeiro. Estamos a viver um ano muito intenso, com grande stress financeiro. A maioria dos portugueses sentiram de forma dramática o peso da subida do custo de vida e, embora toda a gente ansiosa pelo período de descanso das férias, poupar o suficiente para aquele destino de sonho terá sido complicado. Recorrer ao crédito para manter esse plano do destino de sonho pode não ser muito aconselhável. Na verdade, financiar as férias com recurso ao crédito pode ser, na verdade, uma opção muito desastrosa, que vai ter um impacto muito grande no resto do ano ou anos na vida das famílias. Por isso, antes de decidir dessa forma, pense bem, avalie as ofertas do mercado e faça uma escolha consciente. Queremos deixar-lhe algumas pistas. Primeiro, se está a pensar comprar a sua viagem em formato de pacote de férias, ainda na última semana falávamos precisamente dos pacotes de férias, uma viagem organizada, se está a pensar fazer dessa maneira, portanto, compra o voo, compra a estadia, compra as excursões, compra, enfim, todo o programa de férias numa agência de viagens. Se está decidido a seguir este plano, pode fazê-lo em pagamento faseado. É sempre um pagamento em prestações. E muitas vezes as agências de viagens disponibilizam este pagamento anunciando sem juros. Atenção que muitas vezes o sem juros tem letras miudinhas e tem alguns conteúdos que não são muito claros à primeira leitura, por isso o consumidor deve confirmar muito bem primeiro se terá ou não custos extra. Se efetivamente está a pagar de forma faseada, uma viagem que certamente ou um pacote de férias será um pouquinho mais caro para poder dividir em prestações, mas ter a certeza absoluta que não tem juros pesados. Confirme, pergunte, leia cautelosamente a proposta de contrato. Esta é a nossa sugestão. Por outro lado, se está a pensar pedir crédito, mesmo crédito, a uma entidade bancária para pagar a sua viagem de sonho, tem de ter por certo que vai ter de pagar juros, comissões e outros encargos. E tanto o que é oferecido pelos bancos como o que é oferecido por outras entidades de aquisição de crédito têm sempre taxas de juros, taxa anual de encargos fixa global, têm sempre outro tipo de encargos, comissões que acabam por trazer um peso muito grande. E esse crédito que parecia ser um crédito pequenino vai transformar-se num crédito pesado que vai ter que arrastar mensalmente juntamente com os outros créditos que já tem, como por exemplo o crédito à habitação. Depois tem a modalidade do cartão de crédito. Quase todos nós temos cartão de crédito e o cartão de crédito está limitado a um teto máximo, o chamado plafond. E ultrapassar esse plafond implica alguns riscos, nomeadamente o pagamento dos tais juros. Mas, por outro lado, o uso consciente e informado do cartão permite usar bem esse plafond, permite pagar a totalidade do crédito nos 20 ou 50 dias seguintes, sem cobrança de juros, portanto sem extras, e esta pode ser uma modalidade favorável para fasear o pagamento das suas férias. Portanto, usar esta modalidade, que é comum a quase todos os cartões, de pagar em 20 ou 50 dias seguidos, sem cobrança de juros, pode ser uma solução vantajosa. O que é que o consumidor deve fazer? Comparar tudo, comparar as várias modalidades, fazer contas, ver quanto é que vai ter de taxa de esforço se optar por um crédito mensal e perceber se efetivamente vai valer a pena ter esta viagem de sonho, se não vai depois transformar-se num pesadelo quando regressar de férias. 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
0: Estivemos mais uma vez em linha com a Deco. É a presença habitual aqui na segunda hora do Legendado em Português. Também a música da expressão portuguesa é a presença habitual, como não poderia deixar de ser aqui no Legendado em Português.

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1: Vamos falar sobre demência, sessão de sensibilização em Cerveira para toda a comunidade.
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1: É já amanhã, dia 28, quinta-feira, pelas 8h30, na Junta Freguesia de Cerveira. O principal objetivo é reforçar o conhecimento da população sobre os sinais precoces de demência, contribuindo para a sua identificação atempada e para a adoção de estratégias que permitam prevenir e ou que permitam prevenir.

0: pessoas em risco ou em situação de demência. A atividade desenvolvida em estreita colaboração entre a Câmara Municipal de Nova Cerveira, Centro de Saúde de Nova Cerveira e Juntas de Freguesia do Conselho. A participação é aberta ao público em geral. Não esqueça, é amanhã às 18h30 na Junta de Freguesia de Cerveira. O grupo de mãos dadas voltou a espalhar solidariedade. Foram preparados sacos e mochilas para os utentes da APPA-CDM de Monção, num gesto feito com dedicação, cuidado e espírito comunitário. Cada peça foi pensada para levar utilidade, conforto e um pouco de alegria a quem mais precisa. É este o trabalho, silencioso, constante e generoso, que fortalece o voluntariado em Vila Nova Cerveira. Motores ligados, rampa do Monte de Faro 2026, já aquece Valença. Os motores vão voltar a coar na encosta do Monte de Faro. A emblemática rampa do Monte de Faro está de regresso a Valença no dia 27 e 28 de junho de 2026 e promete transformar a Estrada Nacional 101-1 num verdadeiro palco de paixão automóvel, velocidade e emoção. As pré-inscrições já se encontram abertas para aquele que é um dos eventos mais aguardados pelos amantes do desporto automóvel, reunindo máquinas icónicas, clássicos, intemporais e modelos de competição contemporâneos. Ao longo de dois dias intensos, pilotos e aficionados poderão viver seis séries distintas, pensadas para diferentes gerações e estilos de automóveis. Mais do que um simples encontro automóvel, a Rampa do Monte do Faro é uma celebração da cultura motorizada, onde o rugido dos motores, o cheiro, a borracha e a beleza dos automóveis criam uma atmosfera única. Pode ler-se na nota de imprensa do município de Valença, que refere ainda que um dos momentos mais aguardados será, sem dúvida, a série especial noturna, que todos os anos atrai muitos aficionados. No Alto Minho, mais concretamente no Conselho de Paredes de Coura, um jovem de 22 anos quer devolver vida a uma aldeia quase deserta. António Loureiro prepara a reconstrução de Reirigo, em Paredes de Coura, onde vivem atualmente apenas 7 pessoas. O projeto começou há 10 anos, quando a mãe adquiriu uma antiga quinta para turismo rural. Agora António quer recuperar casas em pedra, espaços públicos e infraestruturas da aldeia, incluindo estradas, fontes e bebedouros. O objetivo passa por criar uma experiência de turismo rural imersiva, com atividades ligadas às tradições do Alto Minho, como cozinhar em forno a lenha, trabalhar na horta e contactar com animais. Natural de Espinho, António diz que este é também um regresso às origens familiares. As obras deverão arrancar depois do verão e o investimento poderá chegar a várias centenas de milhares de euros. Agora, a fechar. Um homem devolveu 25 mil euros que encontrou numa casa de banho. Um vendedor de cartas, dos desenhos animados, Pokémon, uma venda de 25 mil euros, dinheiro que se perdeu, e uma pessoa que faz esta história ter um final feliz. Nos Estados Unidos, um jovem decidiu vender a coleção de cartas que tinha para ajudar a irmã a pagar tratamentos médicos. Adianta o Washington Post que, pela coleção de cartas, este jovem recebeu cerca de 25 mil euros. O valor foi pago em dinheiro, colocado numa espécie de mochila que acabaria esquecida numa casa de banho. Nessa casa de banho entrou uma outra pessoa, um homem, construtor civil, que viu o conteúdo da mochila, decidiu levá-la e entrar em contacto com as autoridades. A mochila acabaria por ser entregue ao dono, com este homem a rejeitar ser colocado num pedestral. O dinheiro regressou a quem pertencia, com o homem que o descobriu a afirmar que gosta de ganhar o seu dinheiro. E não daquela forma. Um excelente exemplo. Eu fico por aqui, desejo-lhe uma ótima quarta-feira, volto em próximas edições.
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Fotos de muito boa tarde, bem-vindos à Rádio Cultural Cebeira e ficar agora com esta viagem ao mundo da música, um programa de Rumo a Viana, neste final de tarde de quarta-feira. Bem, então daí passo connosco um bom resto de quarta-feira, um bom final de tarde na frequência e estação da sua Rádio Cultural de Cerveira. Por isso, continuação de uma boa semana, boa tarde.

É o tempo muito quente na ordem do dia, não só em Portugal, mas outros países da Europa estão a atravessar uma onda de calor com temperaturas muito acima dos 30 graus. É o verão antecipado que tem atingido o país com temperaturas a chegar quase aos 40, mas no interior centro-sul do país. Entretanto, lá mais para o final de semana poderá haver algum abrandamento, mas o calor excessivo agora em maio foge ao normal para esta altura do ano. Te referi que a Cerveira hoje chegou aos 33 graus, este tempo muito quente também se torna favorável à ocorrência de trovoadas mais em zonas montanhosas do interior.

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0: E já vamos a caminho das 6, estamos a 20 minutos da hora certa, espero que esteja a passar uma tarde agradável aqui na Companhia da Rádio Cultural de Cerveira, com o meu Viana é que lhe traz esta viagem ao mundo da música, habitualmente às quartas e sextas-feiras, já sabe, o encontro com música e comigo aqui na Cultural de Cerveira, por isso, fico por aí, boa tarde, numa tarde muito quente de maio, pleno verão, mas ainda estamos em primavera, por isso... Vamos tendo estas temperaturas bastante elevadas um pouco por todo o país e não só no país, também no nível da Europa, vários países estão a atravessar esta onda de calor.
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E foi com o fado que chegámos ao final desta primeira hora. Estamos apenas a 2 minutos das 6 da tarde. Rádio Cultural de Cerveira, Rima Viana, neste espaço musical, no final de tarde, quarta-feira, 27 de maio. Vamos então daqui a instante sair por um curtíssimo intervalo e voltamos logo de seguida para continuar esta viagem musical neste final de tarde, a meio da semana.

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vai ser muito quente ainda o resto da semana, com a elevada subida das temperaturas, muito acima da média, 8 a 10 graus para esta altura do ano. O fim de semana já deve trazer algum abrandamento, os valores máximos vão descer e ficar um tempo mais de acordo com a primavera. Entretanto, 30 graus, a máxima prevista amanhã aqui é Vila Nova de Cerveira. Fique bem, boa viagem para quem vai para a estrada, num bom regresso a casa. Nós por aqui vamos então regressar à música e continuar esta viagem musical aqui na Cultural de Cerveira.

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2: Estamos agora com 6 horas mais 22 minutos. Você está muito bem na companhia da Rádio Cultural Cerveira, Rima Viana, que traz a música neste final de tarde de quarta-feira.

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8: Estamos a chegar ao final desta viagem ao mundo da música. Foi na Cultural de Cerveira com Roma Viana. Espero que tivesse passado este tempo maravilhoso com a música e os ritmos a ir ao seu encontro neste final de tarde, também com um bom regresso a casa. Da minha parte, despeço-me. Fico marcado para a próxima sexta-feira. Outro programa musical, outra viagem ao mundo da música consigo. Por isso, fique bem. Boa tarde.

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1: Olá, caro consumidor, seja muito bem-vindo a mais uma rúbrica da DECO. A DECO recebeu este ano largas dezenas de denúncias sobre a empresa de formação Joviform, que comercializa cursos de inglês e de outros conteúdos não curriculares em escolas públicas. Os pais e educadores relataram à DECO que assinaram um contrato com vendedores dessa empresa que no imediato exige o pagamento de 90 euros de inscrição, com mensalidades de cerca de 130 euros durante 36 meses. De acordo com as reclamações dos consumidores lesados, os alunos são abordados nas escolas por esta empresa, o que significa que as escolas a autorizaram a entrar. Por norma, é entregue um questionário aos alunos ou é feita uma explicação em sala de aula sobre os cursos. E é neste primeiro contacto com os alunos que a empresa recolhe os dados dos encarregados de educação através dos menores. Mais tarde, os encarregados de educação são contactados para participar numa reunião na escola, normalmente durante o fim de semana. Nessa reunião são apresentados os conteúdos pedagógicos como uma extensão do percurso escolar que deve ser feita, sendo logo paga a inscrição e assinado um contrato. O facto de as reuniões se realizarem nas escolas deixa os pais numa situação de maior vulnerabilidade, já que uma reunião num estabelecimento de ensino dá aos pais o carimbo de confiança da escola, tornando-os assim alvo fácil de práticas comerciais desleais. A DECO alerta para o facto de muitos pais enfrentarem dificuldades para suportar o pagamento destas mensalidades. E ao perceberem que o curso não tem qualquer ligação à escola, nem aos conteúdos curriculares, procuraram o apoio da associação para rescindir o contrato. Neste sentido, a DECO já denunciou esta prática junto à Inspeção-Geral da Educação e Ciência e também da Comissão Nacional de Proteção de Dados. Contactou a empresa em questão, mas ainda sem resposta. Caso esteja nesta situação, pode contar com o apoio da DECO Minho. Contacte-nos através do número de telefone 258-821-083 ou através do endereço eletrónico deco.minho@deco.pt. Obrigada por estar desse lado e até breve.

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1: Vamos falar sobre demência, sessão de sensibilização em Cerveira para toda a comunidade.
2: Notícias com Rui Vaz Carpinteira.
1: É já amanhã, dia 28, quinta-feira, pelas 8h30, na Junta de Freguesia de Cerveira. O principal objetivo é reforçar o conhecimento da população sobre os sinais precoces de demência, contribuindo para a sua identificação atempada e para a adoção de estratégias que permitam prevenir e ou atrasar a evolução da doença. A sessão conta com a participação da doutora Patrícia Martins, psicóloga do Gabinete Municipal de Psicologia, da enfermeira Isabel Bacelar, da Unidade de Cuidados na Comunidade de Saúde em Movimento, no Centro de Saúde de Vila Cerveira, e da enfermeira Maria Manuela Brito, especialista em saúde mental e psiquiátrica. Enquadrada no Plano de Ação da Rede Social para 2026, a iniciativa surge no âmbito das ações de sensibilização dirigidas às famílias e cuidadores, procurando promover uma maior literacia em saúde e reforçar o apoio comunitário a pessoas em risco ou em situação de demência. A atividade é desenvolvida em estreita colaboração entre a Câmara Municipal de Nova Cerveira, Centro de Saúde de Nova Cerveira e Juntas de Freguesia do Conselho. A participação é aberta ao público em geral. Não esqueça, é amanhã às 18h30 na Junta de Freguesia de Cerveira. O grupo de mãos dadas voltou a espalhar solidariedade. Foram preparados sacos e mochilas para os utentes da APPA-CDM de Monção, num gesto feito com dedicação, cuidado e espírito comunitário. Cada peça foi pensada para levar utilidade, conforto e um pouco de alegria a quem mais precisa. É este o trabalho, silencioso, constante e generoso, que fortalece o voluntariado em Vila Nova Cerveira. Motores ligados, rampa do Monte de Faro 2026, já aquece Valença. Os motores vão voltar a coar na encosta do Monte de Faro. A emblemática rampa do Monte de Faro está de regresso a Valença no dia 27 e 28 de junho de 2026 e promete transformar a Estrada Nacional 101-1 num verdadeiro palco de paixão automóvel, velocidade e emoção. As pré-inscrições já se encontram abertas para aquele que é um dos eventos mais aguardados pelos amantes do desporto automóvel, reunindo máquinas icónicas, clássicos, intemporais e modelos de competição contemporâneos. Ao longo de dois dias intensos, pilotos e aficionados poderão viver seis séries distintas, pensadas para diferentes gerações e estilos de automóveis. Mais do que um simples encontro automóvel, a Rampa do Monte do Faro é uma celebração da cultura motorizada, onde o rugido dos motores, o cheiro, a borracha e a beleza dos automóveis criam uma atmosfera única. Pode ler-se na nota de imprensa do município de Valença, que refere ainda que um dos momentos mais aguardados será, sem dúvida, a série especial noturna que todos os anos atrai muitos aficionados.

0: experiência de turismo rural imersiva, com atividades ligadas às tradições do Alto Minho, como cozinhar em forno a lenha, trabalhar na horta e contactar com animais. Natural de Espinho, António diz que este é também um regresso às origens familiares. As obras deverão arrancar depois do verão e o investimento poderá chegar a várias centenas de milhares de euros. Agora a fechar. Um homem devolveu 25 mil euros que encontrou numa casa de banho. Um vendedor de cartas, dos desenhos animados, Pokémon, uma venda de 25 mil euros, dinheiro que se perdeu, e uma pessoa que faz esta história ter um final feliz. Nos Estados Unidos, um jovem decidiu vender a coleção de cartas que tinha para ajudar a irmã a pagar tratamentos médicos. Adianta o Washington Post que, pela coleção de cartas, este jovem recebeu cerca de 25 mil euros. O valor foi pago em dinheiro, colocado numa espécie de mochila que acabaria esquecida numa casa de banho. Nessa casa de banho entrou uma outra pessoa, um homem, construtor civil, que viu o conteúdo da mochila, decidiu levá-la e entrar em contacto com as autoridades. A mochila acabaria por ser entregue ao dono, com este homem a rejeitar ser colocado num pedestral. O dinheiro regressou a quem pertencia, com o homem que o descobriu a afirmar que gosta de ganhar o seu dinheiro. E não daquela forma. Um excelente exemplo. Eu fico por aqui, desejo-lhe uma ótima quarta-feira, volto em próximas edições.
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